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3: Estamos de volta na Rádio Comunhão com Deus, a Rádio Povo de Deus, nesta noite de sexta-feira, pessoal. Deus abençoe a senhora Janete, em nome de Jesus. Obrigado pela sua participação aqui, minha irmã, de todos os dias que a irmã está aqui. O povo de Deus está comigo já há muito tempo, não posso nem reclamar. Tá faltando gente aqui chegar, viu, pessoal? Todo mundo sabe aqui, ó. Se eu perguntar quem tá faltando aí, meus irmãos, tá faltando quem aí? Termina sempre primeiro, né? Glória a Deus. Nossa irmã Glória Cá, que está pedindo oração também pro filho. Como é que foi o aniversário dele, minha irmã? Teve bolo aí? Guardou o bolo para nós? Mandou um abraço para ele? Glória a Deus. Deus abençoe a vida do Flávio, viu? Que fez aniversário essa semana. Né? Foi terça, meu irmão. Foi terça, né? Terça, tá morrendo. Até agora, né? Tô tão perdido, vou ter hoje, não? Glória a Deus. Que Deus abençoe. Aqui, meu irmão. Vamos orar pra você, tá? Ó, bom, dia 25. Eu vou, glória a Deus. Pessoal, vamos fazer o seguinte aqui. Quem é o próximo da lista aqui? Nosso irmão Everton Lewandowski. Everton Lewandowski. Eu acho que o Everton Lewandowski. Nosso Everton Lewandowski. Cadê você, meu irmão? Glória a Deus. Eu acho que ele vai sair da live, viu, pessoal? E não aparecer aqui, né? Eu fiz a live na quarta, minha irmã. Não deixei de fazer, não, viu? Ô, minha irmã, mas deixei de fazer. Ó, o Everton não tá na live. Quem vamos passar agora? Então, a nossa irmã Rita Cássia, né? A nossa irmã Rita Cássia, a irmã da nossa irmã Janete, acabou de participar. Ela chegou em segundo lugar hoje na live. Na verdade, minha irmã Rita. Brincando aí pra ver quem entra primeiro. Ó, a nossa irmã Rita Cássia pediu aqui o louvor sobre as águas. Sobre as águas, né? Do Davi Sácio. Glória a Deus. Vamos juntos adorar a Deus com esse louvor aqui do Davi Sácio, que é a nossa irmã Rita Cássia. E ela oferece pra Janete e também, glória a Deus. Eu não falo com isso, eu já sei, né? Ela fala pra mim, todos da live também. Glória a Deus. Deus abençoe, né? Nossa irmã Rita também. Vamos juntos adorar a Deus nessa noite que eu volto já já.
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Não, povo de Deus, não é brincadeira não, mas não é brincadeira não, tem mesmo. Se vocês forem nas lives específicas, e eu já praticamente não vi o nome lá, tem lá 500, 600 pessoas, 700 mil pessoas às vezes, adorando coisa ruim. Aquele que logo logo vai ser destruído, aquele que vai ser jogado lá de fogo. E o povo está lá, a mente deles, né? A mente deles está presa, estão cegos espiritualmente. Infelizmente, mas nós temos que abrir os olhos deles, né? Orar por eles primeiramente e esperar que Deus faça, que Deus abra os olhos deles, né? Glória a Deus. Ó, vamos lá. É verdade, povo, eu também sei não. Nossa, mãe, Rita, Deus abençoe. Obrigado pela participação nesta noite aqui na Rádio Comunhão. Agora quem eu vou assistir, pessoal? Então segue virtualmente. É isso aí, minha mata. Olha só quem eu vou assistir. Ei, deixa eu ver se ela tá lá. Porque aqui não tem moleza não, viu, pessoal? Não é porque é minha irmã, não, que aqui não tem moleza, né? Glória a Deus. Então deixa eu saber, minha irmã Alexandra dos Santos. Eu me rendo você, agora eu amo. Quando se rende, ela pediu um louvor aqui. Ela falou assim: mano, coloca um louvor pra mim chorar. Pra que eu choro? Do louvor que eu choro. Oh, meu Deus, ela quer chorar. E eu já sei qual é o louvor que faz ela chorar.

Aí você já percebeu. Esse louvor aqui é

0: povo de Deus.
1: Tendo em vós o mesmo sentimento que houve também em Cristo Jesus, pois ele, subsistindo em forma de Deus, não julgou como usurpação ser igual a Deus. Antes a si mesmo se esvaziou, assumindo a forma de servo, tornando-se semelhança de homens e reconhecido em figura humana. E a si mesmo se humilhou, tornando-se obediente até a morte de cruz, pelo que também Deus exaltou sobre maneira e lhe deu um nome que está acima de todo nome, para que o nome de Jesus se dobre todo joelho, no céu, na terra, debaixo da terra, e toda língua confesse: Jesus Cristo, Jesus Cristo é o Senhor, para a glória de Deus Pai.
0: Eu deixei de lugar escondido. 100 bilhões, 100 bilhões, olha pra você, 100 bilhões. Olha só. Bom, eu vou passar ele daqui. Tá aqui. Já vou passar daqui.

0: Eu também. Então vamos aqui direto da outra playlist. Glória a Deus. Tá bom? Alexandra dos Santos, ela tá no interlíbio, né? Deus abençoe a vida dela nessa noite. Olha, pessoal, esse louvor faz ela chorar, eu tenho certeza. Porque eu sei. Vamos juntos ouvir esse louvor aqui. Eu também, do Isaías Sades. 100 milhões. Olha só esse louvor.
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0: Estamos de volta na Rádio Comunhão com Deus, a Rádio Povo de Deus. Pessoal, deixa eu ver uma coisa aqui, senão eu vou apanhar. Eu vou apanhar, não quero apanhar do povo de Deus, não. Deixa eu ver aqui o pessoal do aplicativo, né? Edeni Oliveira, Pai do Senhor Jesus, meu irmão. Glória a Deus. Ô, Glória, onde nós estamos hoje? Vamos lá. Brasil, 312 pessoas. França, 8. Passou. Holanda, 1. Coreia do Sul, 1 pessoa. Serve 1 pessoa, falando 1 pessoa. Vamos lá na cidade. Glória a Deus. Puxei aqui. Ô, Glória, vamos lá. Um abraço pessoal de Vitória do Santo Antão, em Pernambuco. João Pessoa, na Paraíba. Deus abençoe. Caparaoá. Caparaó. O nome, Caparaó, Minas Gerais. Deus abençoe. São Lourenço da Mata. Deus abençoe. Batata em São Paulo. Deus abençoe. Pessoal de Santo Luís. Santo Luís é no Estado de Luís. Eu acho que é lá em Deve ser no Missouri. Não sei. Glória a Deus. Em Santos, São Paulo, Deus abençoe. Candidé, Ceará, Deus abençoe. Goiânia também. Pessoal de Osasco está conosco. Com glória. Montes Claros, Minas Gerais, Tupã, São Paulo, Rio de Janeiro, capital, São Paulo. A gente tem que pensar em São Paulo, hein? Glória a Deus. Três em Peruíbe, São Paulo, Recife, Pernambuco. Também tem gente. Cerqueira de Santana, na Bahia. Avenida João Ferreira, meu tripé está na frente do nome aqui. Porto Alegre, São Paulo, Rio Grande do Sul. Mais uma lista aqui para baixo. Franco da Rocha, glória a Deus. São Paulo, Sorocaba, Brasília, Distrito Federal, Coreia, o Ceará, Oeiras. E aí também tem gente de novo, hein? Juiz de Fora, Minas Gerais, Cecília, Santa Catarina, Bauru, São Paulo, Macaé, Rio de Janeiro e Juiz, Rio Grande do Sul. Jundiaí, São Paulo, 13, Rio de Janeiro e Umas, Goiás. Macaíba, Rio Grande do Norte, Salvador da Bahia, Porto Alegre, Rio Grande do Sul, Campinas, São Paulo, Montenegro, Rio Grande do Sul, Florianópolis, Alfaguatela, voltou, Florianópolis, Santa Catarina, Varsóvia, na Polônia. Que Deus abençoe, em nome de Jesus. Claro. Pessoal, continua aí no aplicativo, hein? Ó, a nossa irmã de Americana, interior de São Paulo, amém, glória a Deus. Americana, lugar bonito, lugar bom. Glória a Deus. Tem de tudo, né? Glória a Deus. Ó, vamos lá pro próximo vídeo de louvor. Pastor Felipe Ribeiro não tá, né? Não falou nada. Tá bom, eu vou pular pro próximo. O Beto 31. Beto 31 tá na live? Beto 31. Eu acho que também saiu. O pessoal saiu da live. Olha quem vai ser, quem vai ser privilegiado, pessoal. Aqui fica por último, sabe? É. Vamos lá. Beto 31 não tá, não? Às vezes não aparece na lista, mas eu pergunto, né? Não tá, né? Então vamos lá. A Maria de Nova. Cadê nossa irmã? Maria de Nova tava aí agora. Deixa eu ver ela aqui. Deixa eu ver se ela tá. Era. Glória a Deus. Maria Edinalva. Tá aqui. A décima posição na nossa live do TikTok. Ela é a 15ª no geral aqui no pedido de louvor. Então vamos atender a nossa irmã nesta noite. Ô, Glória, ela pediu esse louvor aqui, Semente de Sangue, é isso? Ah, da Mara Lima, Semente de Sangue da Mara Lima, que Deus abençoe, né? A nossa irmã Maria de Nova. Irmã Tereza, fica aí, viu? Tá vendo? Eu chamo, se não tiver, eu pulo, viu? Por isso tem que até o seu pedido de louvor ser passado, tá bom? Nossa irmã Maria de Nova tá aqui, na 10ª posição. Ela pediu então esse louvor, Semente de Sangue da Mara Lima, e ela oferece aqui, ela pediu pra colocar, oferece pra todos da live, tá bom? Então vamos juntos, adorar a Deus, e eu volto já já.
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3: Glória a Deus, estamos de volta aqui na Rádio Comunhão com Deus, a Rádio Povo de Deus. Ele foi, há dois anos atrás, é ele que comandou a mídia na igreja, né? Cada dia um, né? Tem quatro lá, eu boto cada dia um lá e eu só vou quando eles estão cantando, aí eu fico no lugar deles. Glória a Deus. Nossa, Valéria Monteiro, sentindo a minha... glória! Desde o começo da live eu estava falando, povo de Deus... Estava faltando a Simalena Monteira, a vovó da Simalena Monteira,

Dona Augusta, né? Então, nossa irmã Maria de Nalva. Irmã Maria de Nalva, Deus abençoe, obrigado pela participação, minha irmã. Volta sempre aqui também, a irmã já é de casa. Já está conosco já faz algumas semanas. Já é de casa, tá? Em nome de Jesus. Padre João, obrigado por nossa live. Em nome de Jesus, seja bem-vindo aqui na live da Rede Comunhão com Deus. Bom, quem é o próximo? A nossa irmã Ivone. Cadê a irmã Ivone? Henrique Teixeira, Pai de Jesus, meu irmão, tudo bem contigo? Nossa irmã Ivone, cadê você? Ivone. Ivone 6766, cadê você, meu irmão? A Ivone está muito de louvor aqui, do alma cantada. Se ela quiser, como que você está com Ivone? Muito louvor aqui. Alma cantada. Ela não está na live, ela está aí. Vamos lá, vamos pro próximo. Olha só, os últimos vão ser os primeiros. Glória a Deus. Tudo bem, meu irmão? Deus abençoe. O nosso irmão Sérgio de Soró. Cadê o nosso irmão Sérgio de Soró? Usuário 45549.

0: Obrigado pelo rap, meu irmão. Ô, Glória, Deus abençoe. Deus abençoe você, meu irmão. Ó, o nosso irmão, então. Celso, né? Celso, será? Não está. A nossa irmã, olha quem está sendo privilegiada. Nossa irmã Tereza Pereira. Olha só, ela é a próxima, 18ª pedida de nossa noite. Agora sim, vamos junto. A irmã está participando da primeira vez. E já chegou sua vez, então, meu irmão. Com glória, tá vendo? Assim espera, sempre alcança. Né? Como sai da live. E depois. Olha só. Não, eu vou pegar aqui o louvor original, tá? De 32, cantado pela banda Opus Dei. Bom, glória a Deus. Irmã Tereza, Deus abençoe, obrigado pela sua participação. Seja mais uma vez bem-vinda aqui, viu? Pode sempre aqui, pode participar todo dia que ele vai na live, pode participar, tá? Só uma vez por dia, mas pode todo dia participar. Bom, vamos juntos, ó pessoal. Banda Opus Dei, 33 das 12. Louvor das antigas aqui na Rádio Comunhão com Deus, na Rádio com Deus, meu Deus.
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aplicativo no meu ouvido. Meu irmão, amanhã, se tudo correr bem, se eu não tiver cooperação amanhã das 20 horas às 22. Se não, só das 22 à meia-noite, né? Amanhã vai ser bem corrido, né? Adolescente tem cooperação. Aí pode precisar da minha ajuda, então tem que levar. Aí vai ter certeza. Se não for à tarde, vai ser à noite. Então, é assim mesmo. Não para, não. Aqui não para. Já fui ontem. Eu já levei as irmãs ontem lá na cooperação, né, mamãe? Eita lá, tá vendo? Depois das 22. Então, 22 horas da manhã, mas mamãe tá falando. Vou te levar na cooperação à noite. Vamos ver, cara. É, tá lá, chega na live. Mamãe tá na live. Glória a Deus. Ó. Deus abençoe a nossa irmã Tereza Pereira pela primeira vez participando da rádio do meu filho. Meu irmão, volta sempre aqui, tá? Volta, você já vai informar de casa, já é de casa, tá seguindo aí, tá bom? Já é da família da rádio também, eu tô lembrando aqui que eu esqueci, meus irmãos, era pra mim já tá com as cadernas aqui. Duas vezes, vamos lá, você pode levar ela na noite, à tarde e à noite. Bom, nossa irmã Regina Célia, oh glória, eu falei pra irmã, Deus fala de várias maneiras com o mesmo louvor, meu irmão. Se a irmã pediu assim, eu tenho que atender a irmã, verdade?

0: meu irmão, eu sou aqui de São Paulo. Meu irmão, pode pedir oração, pode a qualquer momento. Já vou anotar isso, já. Mas da Célia, mãe de casa, a irmã, já tá comigo aqui, já bem pão, né? Já tá aí. Então vamos adorar a Deus. Que eu não te ouvi dessa hora pra mim. Aqui na Rádio Comendo Deus, eu conto.
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3: Glória a Deus. Estamos de volta aqui na Rádio Comunhão com Deus, a Rádio Povo de Deus, nessa noite de sexta-feira, pessoal. Que Deus abençoe a vida de cada um. Nossa irmã Cristiana Calixto já pediu louvor, não, oração, né? Glória a Deus. Deus abençoe nossa irmã Cristiana também, está sempre conosco. Hoje ela colocou o pai dela, a mãe dela está na live, glória. A irmã dela está na live também, está sempre conosco, né? Que Deus abençoe a toda a família, em nome de Jesus. Está orando já no final, viu? Coração, né? Os pais e toda a família. Deus abençoe cada um, né? Nessa noite. De quem participa? Deixa eu ligar aqui. Meu irmão, agora não tem como eu mexer no aplicativo, meu irmão, que eu tô aqui na live, não tem como eu mexer, tá? Porque senão tudo que eu vou falar na live aí, do vai sair aqui na live, né? Mas pode mandar mensagem pra mim, manda um oi aqui que eu gravo o seu número e assim que eu estiver disponível eu consigo falar com o irmão, tá bom? Aqui é o WhatsApp, tá tudo interligado aqui na live, então se você mandar mensagem aqui, vai até fazer um barulhinho aqui, como consegue ouvir, tá certo? Deus abençoe. Ó, a nossa irmã Regina Célia foi a 19ª. Sabe quem é agora? Cadê você? A Esther Dan. Cadê a Estherzinha, a minha sobrinha querida? Cadê você? Falei que se não tiver aí, eu ia pular você. Todo mundo tá aqui. Nona colocação pra Estherzinha, tantas. Eu mandei um número pro irmão. O irmão acho que não perdeu, meu irmão. Pessoal, o telefone da Azul é o 011-969-1616. Esse é o telefone para vocês entrarem em contato comigo aqui na Rádio Comunhão com Deus. 011-969-1616-1621. Mande para o nosso irmão Ezequiel. Anota aí, meu irmão, esse número. E vamos para cá, tá bom? Vamos ver. Aí eu vou mostrar o meu irmão, tá bom? Ó, a Estherzinha Dantas pediu louvor aqui. Voz da verdade, um escudo. Esse cara tá gravado aqui, meu irmão. Que é um mais canto, né? Glória a Deus. Já está aqui, Estherzinha. Que Deus abençoe você, né? É 969, meu irmão. 969-269-2616-21. Bom, glória a Deus. Ah, nossa irmã Elisa Santos disse que ama esse louvor. Então vamos lá, pessoal. Ah, Estherzinha pediu esse louvor. Então escudo e oferece para todos os ouvintes da Rádio Comunhão com Deus, a Rádio Povo de Deus e para toda a família. Em nome de Jesus. E eu volto já já.
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0: volta aqui na Rádio Brasil. Vamos orar pro povo daquele país, porque o negócio parece que foi o maior, tá sendo o maior desastre até hoje, desde que muda mundo. Pelo menos é o que fala. Mas foi grande a extensão, foi grande do estrago, muitas vidas se perderam ali, né? Muitas pessoas estão sendo encontradas, gente encontrada eu vi cenas ali, né? Hoje de manhã eu vi uma cena, não sei se eu posso até falar, porque eu, às vezes um tipo de pode até bloquear, né? Duas pessoas carregando o corpo de uma mulher, só da metade pra cima. Misericórdia. No Nepal, né? No Nepal, faz 3 dias ocorrido, né? Eu já fizemos aqui, ó, o tremor da Colômbia. Na Espanha teve problema. Na Tailândia teve também. Agora foi no Nepal. No próximo você vai estar mandando, né? Tem que ficar atento. Por isso que eu falo pra vocês. Olha depois do lado do perfil. Olha lá o que o alerta que tinha colocado, justamente na cena de lá. Né? Nepal fica entre a Índia e a China, né? Divisa com a China e o Tibete. O Tibete faz parte da China, mas o pessoal não reconhece como um país, né? Mas uma geleira desceu. Quando desceu a geleira, desceu tudo. O estrago foi grande. Mas só o senhor possa ter o verificado daquele povo, viu? Bom, quem nós atendemos aqui foi a Esterzinha. Esterzinha, Deus abençoe minha sobrinha querida, minha filha. Eu lembro de você também. Deus abençoe a sua vida, o seu povo. Você está bem tranquilo? Deus abençoe, tá? Glória a Deus. Deus abençoe a cada um de vocês, né? O Brasil, ó, o Brasil é um povo privilegiado. Não tem terremotos assim igual ele, não tem tornado. Está em cima de uma camada da terra onde não tem terremotos. Tem liberdade para adorar Deus e às vezes não faz isso. Né? Olha como somos abençoados. Nós somos um povo que sustenta também esse mundo de coração. Eu estava vendo um país aí, a Nigéria, tem uma igreja lá que tem 9 milhões de membros no mundo todo. Só no espaço da igreja deles lá, 9 quilômetros quadrados. É gigantesco. Depois vocês colocam aí uma igreja lá na Nigéria, vem do mundo inteiro pra lá pra adorar a Deus. O tamanho da igreja é 9 quilômetros quadrados. É gigantesco, é a maior igreja do mundo. E o povo precisando, né? Sedenta a palavra de Deus. E você sabe que lá fora não é igual aqui no Brasil não, viu? Lá fora, pra você falar de Deus, é difícil. Você é morto pra falar de Deus. Aqui não, você tem liberdade e muitos estão brincando, não é verdade? Mas nessa noite, que Deus possa abrir o coração de muita gente através desses acontecimentos que tá acontecendo no mundo, para que eles venham despertar espiritualmente. Porque olha, Jesus está voltando. Jesus está voltando. É o que a gente tem que falar, né? Gabriel, cadê o Gabriel nessa noite? O Gabriel acho que não tá na live. Ele entrou por último ali. Gabriel, cadê você? Me fala aí, meu irmão. Se você estiver na live, me dá um alô. Você é o próximo. Se não tiver na live, deixa eu ver aqui. A nossa irmã Silmara Alencar. A nossa irmã Silmara Alencar chegou aqui na live hoje. Mas eu acho que ela está aqui, ó. 17ª posição para nossa irmã Silmara Lancaster. Ela quer ouvir aqui o Amara Lima, né? Soldado ferido da Amara Lima. Oh, glória, minha irmã. Deus abençoe a sua vinda aqui, viu? Em nome de Jesus, deixa eu colocar aqui o louvor que a irmã pediu. Já está, né, sendo processado aqui, em nome de Jesus. E eu vou bloquear ele pra gente sair prontinho, irmã. Obrigado pelo pedido de louvor. Ela quer ouvir Mara Lima, Soldado Ferido. Então vamos juntos adorar a Deus. Já tá chegando quase uma momento de oração, viu? Vamos juntos adorar a Deus e eu volto já.
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2: 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Glória a Deus. Pronto, então de volta aqui. Oração, pessoal.
3: 22 horas e 20 minutos.
2: 22 horas e 20 minutos. Já passamos do horário, meus irmãos. Mas ainda tem que atender os últimos louvores. Aqui eu só saio depois de atender os últimos louvores que foram pedidos até as 21 horas, tá? Lembrando, tem que pedir louvor até 21 horas. E eu não abro precedente, meu irmão Fernando Pinho, viu? Porque senão aí vira bagunça, meu. Nosso irmão já se sinta de oração pra ele e pra família, meu irmão. Deus abençoe, tá bom? É, senão aí a gente não consegue ter na rádio. Aí todo mundo vai chegar e eu vou tentar só o louvor de todo mundo. Mas pode deixar aqui. Vou colocar no seu, tá? Glória a Deus. Olha, a nossa irmã. Mas não, meu nosso irmão. Nosso Varela, o nosso Varela está obrigado pela sua participação.

patrão Gil F. Souza. Ele pediu um louvor do quarteto de Leais. Certo, meu irmão? Ele pediu um louvor

colocar o que a gente precisa. Oração. Vamos colocar o louvor dele. Né? Oração. Rapaz, ele já está bem sentado. Né? Que é o que eu ainda. Glória a Deus. Vamos colocar o quarteto de Gilead. Ora.

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3: Deus abençoe ao nosso irmão Gil Souza. Meu irmão, volta aqui, viu? Bom, também já é de casa, né? Não precisa dizer. Glória a Deus. Minha irmã Maria, meu Carvalho, tá acabando, minha irmã? Agora é você, minha irmã. Ô, glória, não precisa acabar a energia, não. Já tá pronto aqui, meu irmão. Seu pedido já tá pronto, em nome de Jesus. Nossa irmã Maria de Carvalho pediu aqui o louvor do Wagner Roberto. Louvor Fidelidade, né? Que Deus abençoe. Meu irmão, obrigado pela irmã ter me lembrado, viu? Eu não tinha visto o pedido da irmã, né? Eu pensei que a irmã pediu e falou. Olha, acho que ela foi pedido. Tá bom? Vamos juntos adorar a Deus com o penúltimo louvor da noite aqui da nossa irmã Maria Carvalho. Ela pediu aqui o louvor do Wagner Roberto. Que delegado Roberto, já o penúltimo louvor.
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0: Tava chorando na segunda-feira, né?
1: Glória a Deus.
0: Esse louvor na quarta-feira já tava também. Uma coisa. Obrigado pelo pedido de louvor, meu irmão. Volte sempre aqui. Vou tocar seu pedido de oração aqui.

Deus abençoe a nossa jogada para o aqui, para você e a família. Eu me rendo, já depois do próximo louvor. Bom, último louvor da noite, eu vou ser uma glória, cara.

0: décimo quarto live e 15ª do Tributo de Louvor dessa noite. Ela pediu louvor do 15º Reconstrução aqui na Rádio Palavra de Deus, a Rádio Palavra de Deus. Então vamos juntos com o último louvor da noite, que é a primeira semana. Uma grande atenção, obrigado pelo pedido. E vamos juntos adorar Deus. Na volta para a oração final.
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22 horas e 38 minutos. 22 horas e 39 minutos.

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Então ouvi grande voz vinda do trono dizendo: eis o tabernáculo de Deus com os homens, e o próprio Deus habitará com eles. 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

deles. Oh, glória! Queres também ser feliz? Aceite.

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tempo, a cada manhã, a cada instante, a cada respirar, uma nova chance para viver algo novo. Por isso levante a cabeça e se prepare para viver algo extraordinário, porque Ele vem, Ele vem.

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0: Eu me rendo ao seu...
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3: E aí, pessoal, estou pronto para comandar mais um Super Gospel. Preparem-se para uma seleção especial de louvores e reflexões que vão tornar o seu fim de semana ainda mais abençoado. Vamos nessa!
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0: Aplauda o Senhor aí, gente!
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1: Vamos fazer uma pausa para recarregar as baterias, mas o louvor não para. Voltamos em instantes.
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1: E voltamos com o Super Gospel. Espero que tenham aproveitado o intervalo para refletir e se conectar com a mensagem divina. Fé, continua.
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1: Vamos fazer uma pausa para recarregar as baterias, mas o louvor não para. Voltamos em instantes.
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1: Que intervalo rápido, não é mesmo? Mas agora é hora de voltarmos ao Super Gospel e mergulharmos novamente na atmosfera de louvor e paz. Vamos lá!
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1: E chegou a hora de um intervalo animado no Super Gospel, mas não se preocupem, pessoal, voltaremos em breve com mais louvores e energia positiva para abençoar o seu dia.
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1: E voltamos com o Super Gospel. Espero que tenham aproveitado o intervalo para refletir e se conectar com a mensagem divina. Fé, continua.
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1: Vamos fazer uma pausa para recarregar as baterias, mas o louvor não para. Voltamos em instantes.
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1: E estamos de volta com o Super Gospel. Eu espero que tenham aproveitado o intervalo para renovar as energias. Então aumente o som e vem adorar.
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1: E chegou a hora de um intervalo animado no Super Gospel, mas não se preocupem, pessoal, voltaremos em breve com mais louvores e energia positiva para abençoar o seu dia.
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1: Que intervalo rápido, não é mesmo? Mas agora é hora de voltarmos ao Super Gospel e mergulharmos novamente na atmosfera de louvor e paz. Vamos lá!
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1: Chegamos ao fim deste programa, mas a música e a palavra de Deus continuam ecoando em nossos corações. Que a paz do Senhor esteja com todos vocês. Até breve.
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6: Muito bem, estamos começando mais um Top 10 do dia. Segmento Gospel, bacana demais. A partir de agora tem as 10 mais tocadas no segmento Gospel para você adorar o nosso Deus. Aumenta o som.
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0: Bom dia! Eita, coisa boa, hein? A gente volta na próxima edição com mais Top 10 Gospel pra você!
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E mesmo que você esteja enfrentando um deserto, saiba que esse deserto é o deserto que vai fortalecer a tua fé, para que você possa seguir em frente.

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0: com essa aqui, ó.
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2: Aleluia. Nenhuma das boas palavras que o Senhor liberou caíram por terra. Todas se cumpriram, Simone.
3: Amém.

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2: 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Pra você que tá chegando agora, tá ouvindo a gente, valeu pela audiência. É o Louvor Mania.
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0: adorar.
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3: Muito, muito mais alegria pra você. Isso aqui é o Louvor Mania. Pra você que tá chegando agora, tá ouvindo a gente, valeu

0: O nosso Pai é poderoso, o nosso Pai é grandioso. Aleluia.
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2: Pra você que tá ouvindo Louvor Mania, é com essas aqui que a gente encerra o programa de hoje. Semana que vem tem muito mais. Fui!
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0: Na programação, louva aí! Louva aí! Opa! Tô chegando por aqui, seu irmão Marcos Santos. A partir de agora, eu trago pra você os melhores louvores, lançamento e a música que você canta por aí. Muito prazer, Marcos Santos com você mais uma vez. Está começando o nosso Louva Aí. Vamos louvar o Senhor. Eu quero a sua participação, hein? A partir de agora aqui comigo, todo mundo comigo participando, fazendo aquela festa. Eu sei que você está por aí, ó. Se preparando para curtir aquele aniversário. Ah, vai sair hoje com a família. Chegou agora. Então fique com a gente aqui na nossa programação, tá bom? Bora começar o nosso Louva Aí! Aumente o volume!
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1: Opa, é o nosso Louvaí! Muito louvor, muita adoração ao Senhor e a sua participação. Tá bom? Que bom! Você tá aqui com a gente, ligado sempre na nossa programação, tá bom? Seja bem-vindo, seja bem-vindo. Você que tá chegando aqui pela primeira vez, muito obrigado aí pelo carinho e obrigado pela sua audiência, tá bom? O nosso fone zap tá liberado pra você falar com a gente, pedir o seu louvor, mandar abraço pra quem você quiser por aqui. Ah, obrigado a você pela carona, hein? Você que leva a gente de carona por aí, você tá viajando nas BRs por aí, que Deus abençoe você hoje e sempre, tá bom? E a gente continua por aqui com o nosso Louvaí, aumente o volume!

0: Léo Lobo aí. Fechando aqui, gente, a nossa meia hora de música. Já, produção. Tem que ir pro intervalo, é isso? Pro intervalo. Intervalo chegando. Eu volto já. Segurei, ó. Ei, é rapidinho, hein? Vou ali tomar água, pegar um cafezinho na cozinha. Tem mais uma sequência. Ó, se eu fosse você, eu não perdia. Segurei, volto já.
1: 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Volta já!
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sempre com ele, né? O nosso Seu Jesus. Tô te aguardando por aqui, dá tempo, hein? Dá tempo, vamos pra nossa última meia hora do nosso Louva e Aumenta.

Gente, tá gostando do Lova aí? Bacana te encontrar por aqui, hein? Cada música, cada canção, cada letra. E a gente vai louvando o nome do Senhor Jesus. Obrigado a você que tem casa, um trabalho, seja onde for, tá? É uma bagunça que a gente faz aqui também no seu fim de semana. Ai, glória a Deus, em nome do Senhor Jesus. Vamos nessa, gente? Vamos deixar de papo, né? O povo quer ver música. Então, aumente o volume e bora!

0: rapidinho, produção. Gente, que prazer, tá? Ver vocês por aqui. A gente volta a se falar no próximo fim de semana, tá bom? Curta bastante seus amigos, sua família. Não deixe de ir no culto e muito mais. Até a próxima. Fui!
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Tem uma palavra do céu liberada sobre nós nesta noite. E essa palavra vai de encontro à tua casa. Você crê nisso? Você crê nisso?

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o teu reino. Seja feita a tua vontade, assim na terra, aqui na terra, como nos céus. Dá-nos hoje o nosso pão de cada dia. Sacia a nossa fome. Perdoa as nossas dívidas, assim como perdoamos aos nossos devedores.

do noivo. 5 eram loucas e as outras eram prudentes. As 5 não tiveram reserva na sua lamparina, mas aquelas prudentes sim. Talvez você que me ouve está como as loucas, sem reserva nenhuma em sua lamparina.

Jesus.

0: Oi, amiga, tô chegando em Goiânia. Eu vou receber o laudo médico. Você pode ir comigo ao consultório?
1: Claro, amiga, vou com toda certeza. Pode contar comigo.

Foram mais de 20 anos de espera. Para ser mais precisa, foram 28 anos. Passei por inúmeros médicos e afirmaram que eu não tinha chance de gerar. Eu me agarrava nas promessas de Deus e o tempo foi passando. Em vários momentos, eu me peguei pensando, será que Deus se esqueceu de mim? Um episódio que marcou esse tempo de espera foi quando eu estava com a pastora Raquel Veras no shopping e de repente Deus tomou ela e ela com autoridade me disse, amiga, Deus me manda orar por você. Eu disse, agora, aqui? Ela disse, sim, vamos entrar aqui nessa loja e vamos orar. E ela segurou firme meus braços, a vendedora veio ao nosso encontro e a Raquel disse assim, nós não vamos comprar nada, nós só queremos um cantinho reservado para orar. E a Raquel dobrou os joelhos na minha frente, colocou as mãos no meu ventre e começou a clamar. As mãos da Raquel parecia que tinha fogo. Eu sentia queimar toda a região do meu ventre. Naquele momento, ele estava ativando a minha fé e mudando o meu diagnóstico. Saímos daquele momento renovada. Deus nunca perdeu o controle. Meu milagre chegou. No tempo de Deus. Creia, aquele que faz a promessa é fiel para cumprir.

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Levanta a mão e fala assim: para mim, sempre haverá caminho, ainda na minha loucura, quando não houver solução aqui na terra. Para mim, as águas que descem do lado direito do trono abrem caminho e haverá escape.

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0: 6:07.
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2: 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Seu exército poderoso é

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Lugar de rasgar a alma é na presença de Deus. Não desabafa no Facebook não, faz o que Mateus 6 e 6 diz, entra no quarto, fecha a porta e conta tudo para Ele, conta em segredo, porque publicamente Ele vai te honrar. E hoje eu sou igual criança mimada, não pisa.

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0: 6:30.
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1: Graça e paz. Vamos. Se prepare. Ainda esse ano você vai viver.

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0: 6:52.
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2: Seja bem-vindo a mais um Unidos pela Fé. Meu nome é Nando Pinheiro, é um prazer estar junto com você. Nada é mais belo do que ver diferentes pessoas unidas por uma

causa comum. Hoje, testemunhamos o poder da solidariedade entre diferentes comunidades religiosas. Unidos pela fé, estenderemos as mãos uns aos outros, compartilhando amor e compaixão, mostrando ao mundo que juntos somos mais fortes.

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1: Quantos se sentem seguros nos braços do Pai?

0: Você está no Unidos pela Fé. Já já eu volto com muito mais para você.
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Deus, me escuta. Eu não aguento mais, eu estou sofrendo, estou mal. Eu perdi um relacionamento. Eu perdi meu emprego. Eu perdi minha fé, minhas vontades. Me escuta, Pai. Eu preciso de Ti, preciso recuperar. Preciso me curar. Eu preciso resgatar aquela fé de dentro. Eu preciso, Senhor, de uma chance, uma oportunidade. Eu quero, eu posso, eu creio. Eu sei que o Senhor ainda está comigo. Eu sei que o Senhor está aqui. Tenho passado por muitas provações. Meus dias não estão sendo fáceis. Estou tentando mudar, melhorar e quanto mais eu busco, quanto mais eu tento, mais dificuldades surgem no meio do caminho. Sinto dor, medo, ansiedade. Eu sinto sua falta. Pai, eu errei muito. Eu sei que fiz coisas das quais eu me arrependo. Eu sei que errei perante a você. Mas venho aqui de joelhos lhe pedir: me ajuda. Eu quero vencer. Eu quero minha família feliz. Eu quero um emprego, Pai. Eu quero viver novamente. Eu não quero somente sobreviver. Me escuta, Deus. Meus dias estão escuros. Eu não vejo a luz com muita frequência. Eu estou preso, trancado no quarto, sem desejos, sem sonhos, sem metas, sem planos, sem fé. Eu estou com depressão, estou na procrastinação e nada mais me motiva. Eu não sei mais o que é felicidade. Me escuta. Eu quero mudar, Pai. Eu quero te ver, Pai. Me escuta! Não importa o que esteja acontecendo ao seu redor, pode haver um sentimento bom dentro de você. Pode haver um conhecimento dentro de você de que isso, como todas as outras coisas, passará. É simples. Fé. Às vezes a vida pode parecer que está fugindo com você. Então, como vamos continuar? A fé nos lembra disso. Ter fé que existe um plano para nós que é muito maior do que o que podemos ver. Deus está aqui. Ele vive por mim, por você. Não tenhas medo. Eu sei que às vezes nada te faz levantar da cama. Nada te faz erguer a cabeça. Eu sei que você só quer chorar. Eu sei que você está chorando agora. Mas me escute. Ele tem um plano maior para a sua vida. Ele sabe de todas suas necessidades. Ele sabe seus desejos, seus sonhos. Ele não quer ver seus filhos sofrerem. Aguente. Aguente, guerreiro. Aguente, guerreira. Mas quero que hoje você levante a cabeça. Engula o choro e deixe a fé passar na frente. Coloque Deus como sua principal prioridade. Deixe Deus entrar no seu coração, na sua vida. Ele está aqui. Não tenha medo. Deus tem um propósito maior para a sua vida. Acredito nisso. Você não está sozinho. Deus te ouviu. Ele sempre vai te ouvir. Não tenha medo de falar com Ele.

0: Que bom que você está junto comigo. Daqui a pouco tem muito mais para você aqui, Unidos pela Fé. Apresentação de Nando Pinheiro.
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0: 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Já já eu volto com muito mais para você.
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0: Deus, me escuta. Eu não aguento mais, eu estou sofrendo, estou mal. Eu perdi um relacionamento. Eu perdi meu emprego. Eu perdi minha fé, minhas vontades. Me escuta, Pai. Eu preciso de Ti, preciso recuperar. Preciso me curar. Eu preciso resgatar aquela fé de dentro. Eu preciso, Senhor, de uma chance, uma oportunidade. Eu quero, eu posso, eu creio. Eu sei que o Senhor ainda está comigo. Eu sei que o Senhor está aqui. Tenho passado por muitas provações. Meus dias não estão sendo fáceis. Estou tentando mudar, melhorar, e quanto mais eu busco, quanto mais eu tento, mais dificuldades surgem no meio do caminho. Sinto dor, medo, ansiedade. Eu sinto sua falta. Pai, eu errei muito. Eu sei que fiz coisas das quais eu me arrependo. Eu sei que errei perante a você. Mas venho aqui de joelhos lhe pedir: me ajuda. Eu quero vencer. Eu quero minha família feliz. Eu quero um emprego, Pai. Eu quero viver novamente. Eu não quero somente sobreviver. Me escuta, Deus. Meus dias estão escuros. Eu não vejo a luz com muita frequência. Eu estou preso, trancado no quarto, sem desejos, sem sonhos, sem metas, sem planos, sem fé. Eu estou com depressão, estou na procrastinação e nada mais me motiva. Eu não sei mais o que é felicidade. Me escuta. Eu quero mudar, Pai. Eu quero te ver, Pai. Me escuta! Não importa o que esteja acontecendo ao seu redor, pode haver um sentimento bom dentro de você. Pode haver um conhecimento dentro de você de que isso, como todas as outras coisas, passará. É simples. Fé. Às vezes a vida pode parecer que está fugindo com você. Então, como vamos continuar? A fé nos lembra disso. Ter fé que existe um plano para nós que é muito maior do que o que podemos ver. Deus está aqui. Ele vive por mim, por você. Não tenhas medo. Eu sei que às vezes nada te faz levantar da cama. Nada te faz erguer a cabeça. Eu sei que você só quer chorar. Eu sei que você está chorando agora. Mas me escute. Ele tem um plano maior para a sua vida. Ele sabe de todas suas necessidades. Ele sabe seus desejos, seus sonhos. Ele não quer ver seus filhos sofrerem. Aguente. Aguente, guerreiro. Aguente, guerreira. Mas quero que hoje você levante a cabeça. Engula o choro e deixe a fé passar na frente. Coloque Deus como sua principal prioridade. Deixe Deus entrar no seu coração, na sua vida. Ele está aqui. Não tenha medo. Deus tem um propósito maior para a sua vida. Acredito nisso. Você não está sozinho. Deus te ouviu. Ele sempre vai te ouvir.
1: Santo, mais alto.

0: É muito bom tê-lo aqui em nosso programa Unidos pela Fé, com a apresentação de Nando Pinheiro. Daqui a pouco estou de volta aqui, Unidos pela Fé.
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0: É muito bom tê-lo aqui em nosso programa Unidos pela Fé, com a apresentação de Nando Pinheiro. Daqui a pouco estou de volta aqui, Unidos pela Fé.
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0: Cresci ouvindo meu pai falar de um homem a quem muito admirava. Ele o tinha como um modelo de vida. Interessante é que quase nada sabia dele. Só marcou na mente as boas lições de vida que aprendeu com ele. Marcou bem na mente a sua imagem sempre descontraída, o seu jeito alegre, a sua calma contagiante, o seu sorriso constante. Tão pouco o conhecia que sempre se referia a ele como aquele cara. Aquele cara era dono de uma paz tremenda. Nada era capaz de quebrar a sua tranquilidade. Contou meu pai que certa vez alguém o insultou e ele não reagiu. O oponente lhe esbofetou, aí ele reagiu. Esticou bem o corpo e, com semblante fechado, olhou fixamente o rosto do adversário. Daí deixou um sorriso quebrar a frieza e, balançando a cabeça em um gesto negativo, apenas disse: "Eu tenho pena de você." E voltou a trabalhar. Em outra ocasião, quiseram fazer dele o líder da turma. Ele não aceitou e explicou por quê. O ser humano se infunda com poder. Ele sobe em uma folha de papel e se acha superior. O escritório está numa posição mais alta do que uma folha de papel. Prefiro conservar nossa igualdade. Era assim aquele cara. Humilde, embora cheio de sabedoria. Outra vez quiseram saber dele porque nada dizia sobre a crise que assolava o país. Porque não se irritava com a corrupção e não ligava nem para o fim do mundo. E ele explicou: "Eu estou fazendo o melhor que posso para cuidar da minha vida. Ela não está em crise. A corrupção é o resultado do sistema que não funciona. Quem reclama dela também a pratica. E eu também vou chegar a um fim. Só não sei quando. Enquanto ele não vem, o melhor que eu faço é viver." Aquele cara era assim. Difícil ser questionado. Aquele cara era tremendamente equilibrado. Gostava demais de crianças. Sempre as pegava no colo e as afagava com carinho. Era alegre e feliz em todas as ocasiões. Uma coisa que me chamava a atenção era que conseguia sempre sorrir nos momentos difíceis, mas chorava quando tudo ia bem. A todos consolava com as palavras certas nas horas incertas, mas chorava de emoção com a simples promoção de um colega. Aquele cara era demais. Só há pouco tempo meu pai me disse que sabia o segredo de tanto equilíbrio. Disse que perguntou certa vez ao homem. Ele sorriu e explicou que ele não era assim. Havia aprendido a ser assim. Apenas aprender a seguir o modelo que Cristo deixou para os seus passos.